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conhece aquele tema dos Clã que diz que o sonho dos meus amigos é ter um GTI? Meu sonho é ter um GTI, mas sim que me acompanhe nesta manhã. Não importa se no rádio, no PC, na app ou então na TV. Até às 9, só com música portuguesa. Eu sou o Nelson Miguel

Tem a lista de compras pronta? Eu já tenho a lista das melhores músicas portuguesas para lhe dar até às 9. Este é o M80 Portugal e eu sou o Nelson Miguel.

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0: chegou ao fim o M80 Portugal. O programa de duas horas com os maiores êxitos nacionais que tocam aos sábados e aos domingos, entre as 7 e as 9 da manhã, na M80. Eu sou o Nelson Miguel e uma coisa garanto, já a seguir vai continuar a ouvir a música da sua vida. Bom fim de semana.
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2: Bom dia, bom dia. Espero que esteja a ter uma ótima manhã de domingo. Pode contar na M80 com De Longe a Música da Sua Vida, todas em português este fim de semana. Sou a Sofia Moraes, estou consigo até às 11 e trago-lhe os Damas já a seguir.

0: Adoro estas asas dos GNR. Sou a Sofia Moraes, tenha uma ótima manhã de domingo com a EM80. Pode contar daqui a pouco com 6 músicas seguidas. Antes, muito importante, quero falar-lhe no Show Me The Money. Há algumas novidades. 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Vamos então para 6 músicas seguidas sem interrupções na M80 já a seguir. Pode contar com Delfins, Paulo Gonzo, Amor Eletro, UHF e...
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0: Polo Norte, pura inocência, a terminar 6 músicas seguidas na M80. Aproveite bem o fim de semana. Hoje as máximas são de 26 graus para Lisboa, 29 para Faro, 21 para o Porto. Na M80, estamos em modo Portugal. De longe, as músicas portuguesas da sua vida passam por aqui. Eu sou a Sofia Moraes, estou consigo até às 11. Trago-lhe ainda os Azeitonas, Despe e Siga, André Sardé, Clã e João Pedro Paes.
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1: Eu sei que eles podem ser a coisa mais maravilhosa do mundo, o seu querido amigo de quatro patas, mas também sei que por vezes podem dar uma grande dor de cabeça. Mas eu...

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2: Dia, espero que esteja a correr muito bem a sua manhã de domingo com a M80, já passa das 10, certamente já tomou o seu café, já pode pôr o rádio mais alto. Sou a Sofia Moraes e trago-lhe já a seguir os

do mundo, ala dos namorados, a terminar 6 músicas sem interrupções na M80. Boa manhã de domingo. 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Dentro de instantes, 6 músicas seguidas, sem interrupções, todas as da sua vida, todas em português. Quem começa é Rui Veloso, com Porto Covo, mas depois podem ainda ouvir Heróis do Mar, Trovante, Rádio Macau, The Weasel e Resistência. Bom dia.

0: existência. Boa manhã de domingo com a M80, fim de semana em português, depois das 11. Pode contar com a Ana Moreira, eu sou a Sofia Moraes, desejo-lhe um ótimo fim de semana, mas trago-lhe ainda, até muito perto das 11, doce, salada de frutas, os Gift, Ritual Tejo e também a Quinta do Bilo já a seguir com Menino. Bom fim de semana.
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4: Bom dia, 12 pessoas foram baleadas na última noite na cidade norte-americana de Toledo, no estado de Ohio. De acordo com as autoridades, duas pessoas ficaram feridas com gravidade. O tiroteio aconteceu durante as festas da cidade. A polícia está à procura de dois suspeitos. As 12 pessoas baleadas têm entre os 14 e os 61 anos só em 2026, ou seja, só neste ano. De acordo com o portal Gun Violence Archive, os Estados Unidos já contabilizam 170 tiroteios com 4 ou mais vítimas. Mais uma noite de ataques no Médio Oriente. Os Estados Unidos abateram 2 drones do Irão, de segundo as forças militares norte-americanas. Estes drones estavam a ameaçar o tráfego marítimo no Estreito de Hormuz. Esta é a resposta dos Estados Unidos aos ataques de ontem do Irão, a bases norte-americanas no Kuwait e no Bahrein. Foram disparados 7 mísseis balísticos, 6 acabaram interceptados e 1 falhou o alvo. Uma vitória e uma expulsão, assim se resume o jogo de preparação de Portugal frente ao Chile na tarde de ontem. A equipa das Quinas venceu por 2-1 no estádio do Jamor, golos de Gonçalo Guedes e Bruno Fernandes, isto na segunda parte, com a expulsão de Rafael Leão a ter acontecido no final da primeira parte, por desentendimentos com um jogador chileno. No final da partida, o selecionador Roberto Martínez deixou avisos.
5: Gostei muito, muito da atitude do grupo hoje e o foco é isso. Não podemos entrar na provocação e é um momento que é muito bom que aconteceu agora, porque uma equipa sul-americana tem muitos momentos assim. Nós jogamos contra a Colômbia e isso pode acontecer. Então é um momento para aprender, um exemplo. Gosto o aspecto de o Rafa querer ajudar o colega e mostrar o espírito que nós temos, mas precisamos de aprender que no futebol nós precisamos de falar com a bola.
4: Portugal tem o último jogo de preparação para o Mundial na quarta-feira, 10 de junho, frente à Nigéria. A partida acontece em Leiria. O futuro do Benfica, nas mãos dos sócios do Real Madrid. O Clube Merengue, aliás, vai este domingo a votos, escolhe um presidente e só um dos candidatos garante a saída de Mourinho do Clube da Luz, Miguel Aya.
6: O treinador português regressa ao Real Madrid se Florentino Pérez for reeleito. Este cenário é o mais provável, dado o seu favoritismo, e se tal acontecer, o Benfica recebe 15 milhões de euros, valor da cláusula de rescisão do ainda técnico das Águias. Mourinho volta a ser um trunfo eleitoral, desta vez de Florentino Pérez, que foi sendo reeleito automaticamente nas últimas 2 décadas por ausência de oposição. Pela frente agora terá o candidato Henrique Riquelme, empresário de 37 anos, ligado ao setor de energia e que já integrou uma direção do Real Madrid.
4: Os merengues que vão hoje a eleições depois de uma época fracassada. O Real Madrid em 2025-2026 não conquistou qualquer troféu.

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1: Olá, muito bom dia. Seja bem-vindo à M80, deste lado Ana Moreira. E não, não temos Top M80 hoje, para a semana sim, porque hoje é um fim de semana inteiramente dedicado à música portuguesa e são sempre poucas as homenagens ao que este país viu nascer. Eu sou Ana Moreira, agora com Os Ban e Real Social.

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3: Gosto muito desta música, até me tinha esquecido dela, na verdade. Quando comecei a trabalhar aqui na M80, ela voltou à minha memória, tão bom. Canto aos Peixes foram os ex-votos neste fim de semana, todo ele preenchido só com música portuguesa. Daqui a pouco temos mais, claro, e bastantes seguidinhas. Portanto, prepare-se para Iris, Doutores e Engenheiros, Capicua, Jafumega, Pedro Brunhosa e até Filipe Gonçalves. São tantas músicas seguidas sem pausas. 6 músicas seguidas sem pausas. É esta a magia da M80. 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

0: 6 músicas seguidas, todas elas cantadas em português. É essa a magia de todo este fim de semana, só músicas feitas em Portugal e das quais nós temos muito, muito orgulho. E há muito mais a seguir, aliás, já posso dizer, vamos ouvir Desert. Se não se lembra da música Para Mim Tanto Faz, Tomou Conta de um País, é para recordar daqui a pouco. Antes, ainda falar do Show Me the Money, não houve extração na sexta-feira, nem vai haver na próxima. 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
4: Boa tarde. Atentado terrorista. Esta é a certeza das autoridades israelitas, com três locais no centro de Israel, na fronteira com a Cisjordânia, e um outro na Cisjordânia, ocupada por Israel, a serem palco de tiroteios este domingo. Dois cidadãos árabes israelitas são os principais suspeitos. Uma pessoa morreu, cinco ficaram feridas, duas delas em estado grave. O primeiro atacante foi morto pelas autoridades israelitas. O segundo, de acordo com a CNN, continua a ser procurado. Nos Estados Unidos, 12 pessoas foram baleadas na última noite. O tiroteio aconteceu no estado de Ohio, na cidade de Toledo. As autoridades adiantam que duas pessoas ficaram feridas com gravidade. O tiroteio aconteceu durante as festas desta cidade, a cidade de Toledo. A polícia procura dois suspeitos. Só este ano, de acordo com o portal Gun Violence Archive, os Estados Unidos já contabilizam 170 tiroteios com 4 ou mais vítimas. Neste Dia Mundial da Segurança Alimentar, a Associação Ambientalista Zero alerta para os milhões de toneladas de alimentos que continuam todos os anos a ser desperdiçados em Portugal. O presidente da Associação, Francisco Ferreira, lembra os números que nos devem deixar a pensar antes de irmos às compras.
5: Tudo somado, temos realmente perto de 200 kg por habitante por ano de desperdício alimentar. Estarmos a falar de perto de 1 kg por dia, por pessoa. Obviamente, isto ao longo de toda a alimentação que nós fazemos. Quando temos em Portugal pessoas que não têm o suficiente para garantir as suas necessidades de nutrição.
4: A Associação Ambientalista Zero sublinha ainda que os alimentos doados são seguros e fundamentais no combate ao desperdício e insegurança alimentares. Nova polémica a envolver a seleção francesa poucos dias do Mundial de Futebol. Conta ao jornal L'Equipe que 5 jogadores não gostaram de ver a imagem associada a um anúncio, a uma casa de apostas, anúncio acordado entre a Federação Francesa de Futebol e a casa de apostas. Os jogadores são Mbappé, Cherki, Dembélé, Olise e Doué. A semana passada, também a equipe adiantava que os convocados de Didier Deschamps se insurgiram contra os valores dos prémios de jogo, que consideram baixos, e contra os bilhetes atribuídos aos futebolistas. Ao longo de todo o torneio, cada jogador terá direito, no total, a apenas 8 bilhetes.
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21: Olá. Se só agora chegou, seja bem-vindo à M80. Eu sou Sandra Ferreira. Faço companhia nesta hora de almoço até às 3 da tarde, só com sucessos da música portuguesa. Estamos em fim de semana, só com sucessos nacionais.

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3: 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Ora bem, vamos lá voltar à música, vem 7 músicas seguidas, trazem Sitiado, GNR, Rita Guerra.

0: especialistas que reforçam a ideia de que a música não é só entretenimento, também é saúde mental e influencia diretamente o nosso humor, o foco, a energia, ativando dopamina e reduzindo o stress. Qual é a música que tem este efeito feliz em si? Espero que uma delas passe daqui a pouco. Vem mais uma sequência grande de canções, só em português. Estamos em modo fim de semana especial com sucessos nacionais.
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2: Boa tarde. Quase 2 milhões de toneladas de alimentos são desperdiçados em Portugal todos os anos. O aviso é deixado pela Associação Ambientalista Zero. Francisco Ferreira, o presidente da associação, lembra os números que devemos ter em conta antes de irmos às compras.
3: Tudo somado, temos realmente perto de 200 kg por habitante, por ano, de desperdício alimentar. Estarmos a falar de perto de 1 quilo por dia, por pessoa, obviamente isto ao longo de todo de toda a alimentação que nós fazemos. Quando temos em Portugal pessoas que não têm o suficiente para garantir as suas necessidades de nutrição.
2: Assinala-se este domingo o Dia Mundial da Segurança Alimentar. Uma expulsão, uma vitória, a 10 dias do primeiro jogo para o Mundial de Futebol, Portugal venceu o Chile por 2-1 no estádio do Jamor. Os dois golos foram marcados na segunda parte por Gonçalo Guedes e Bruno Fernandes. Já na primeira parte, Rafael Leão foi expulso devido a desacatos com os jogadores chilenos. Após o jogo de preparação, o selecionador nacional, Roberto Martínez, deixou avisos.
4: Gostei muito, muito da atitude do grupo hoje e o foco é isso. Não podemos entrar na provocação e é um momento que é muito bom que aconteceu agora, porque uma equipa sul-americana tem muitos momentos assim. Nós jogamos contra a Colômbia e isso pode acontecer. Então é um momento para aprender, um exemplo. Gosto o aspecto de o Rafa querer ajudar o colega e mostrar o espírito que nós temos, mas precisamos de aprender que no futebol nós precisamos de falar com a bola.
2: O próximo e último jogo de preparação para o Mundial será em Leiria, frente à Nigéria, na próxima quarta-feira, 10 de junho. Depois, a seleção portuguesa viaja para os Estados Unidos, onde se estreia no Mundial a 17 de junho, frente ao Congo. No ténis, joga-se hoje a final masculina de Roland Garros. Alexander Zverev ou Flávio Cobolli, o nome dos finalistas não me estava a sair, Alexander Zverev ou Flávio Cobolli, penso que seja assim, um deles vai levantar o troféu pela primeira vez. Ana Lucas, que certamente terá o nome dos finalistas na ponta da língua.
5: É a primeira vez do italiano Flávio Cobolli numa final de Grand Slam, o número 14 do mundo. Não precisou de jogar a meia-final devido à desistência do compatriota Matteo Arnaldi, o que poderá ser uma vantagem a nível físico. Quanto ao alemão Alexander Zverev, número 3 mundial, vai tentar pela segunda vez levar para casa o troféu parisiense. No entanto, a história diz que as últimas derrotas de Zverev foram diante de tenistas italianos e Flávio Cobolli foi um deles. Ainda assim, e no confronto direto, a vantagem é de Zverev por 3-1.
2: Ana Lucas a mostrar como se faz. A final masculina de Roland Garros está prevista para as 2 da tarde. Falta uma hora.

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3: Olá, olá, muito boa tarde, bom almoço, tarde de domingo, relaxante, em família, com amigos e com a música da M80 a tocar. E este fim de semana é só em português e já cá faltava. Os chutes e pontapés na América para começar e já a seguir vem Jorge Palma.

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3: 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A seguir, toca Paixão dos Blackout.
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0: a ouvir Lena d'Água, talvez na praia. Dou-te um doce. Em troca de um beijo salgado, boa tarde, bom domingo e bom apetite ao almoço. Aproveite bem. Vamos tocar daqui a pouco Ana Moura e também Marisa, duas canções incríveis, fico para ouvir. Antes disso, duas baladas, primeiro Na Tua Cama, o HF, e depois Sei de Uma Camponesa, de Rui Veloso. Aposto que gosta destas todas. Mantenha-se com a M80, de longe, a música da sua vida.
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2: Boa tarde. Uma pessoa morreu, 6 ficaram feridas, 2 delas com gravidade, num ataque em 3 locais em Israel, locais próximos da fronteira com a Cisjordânia, atualmente ocupada por forças israelitas. De acordo com as autoridades, o atacante foi abatido. Procuram-se agora possíveis cúmplices, não sendo ainda oficialmente conhecidos os motivos deste ataque. Todos os anos, em Portugal, são desperdiçados quase 2 milhões de toneladas de alimentos, número avançado este domingo pela Associação Ambientalista Zero. Francisco Ferreira, presidente da Zero, lembrou os números que devemos ter em conta antes de, por exemplo, irmos às compras.
3: Tudo somado, temos realmente perto de 200 kg por habitante por ano de desperdício alimentar. Estarmos a falar de perto de 1 kg por dia, por pessoa, obviamente isto ao longo de toda a alimentação que nós fazemos. Quando temos em Portugal pessoas que não têm o suficiente para garantir as suas necessidades de nutrição.
2: Assinala-se este domingo o Dia Mundial da Segurança Alimentar. Como será o Benfica da temporada 2026-2027? A resposta à pergunta é dada das eleições do Real Madrid, que acontecem este domingo. Só a vitória de um dos candidatos garante que José Mourinho sai da Luz rumo à capital espanhola, Miguel Aya.
4: O treinador português regressa ao Real Madrid se Florentino Pérez for reeleito. Este cenário é o mais provável, dado o seu favoritismo, e se tal acontecer, o Benfica recebe 15 milhões de euros, valor da cláusula de rescisão do ainda técnico das Águias. Mourinho volta a ser um trunfo eleitoral, desta vez de Florentino Pérez, que foi sendo reeleito automaticamente nas últimas 2 décadas por ausência de oposição. Pela frente agora terá o candidato Henrique Riquelme, empresário de 37 anos, ligado ao setor da energia e que já integrou uma direção do Real Madrid.
2: A mais recente sondagem do jornal AS indica que Florentino Pérez deverá ganhar estas eleições com cerca de 60% dos votos. Ponto final no torneio de ténis de Roland Garros. Em Paris joga-se a partir desta hora a final masculina. A jornalista Ana Lucas traz todos os detalhes deste jogo, que será histórico.
5: É a primeira vez do italiano Flavio Cobolli numa final de Grand Slam. O número 14 do mundo não precisou de jogar a meia-final devido à desistência do compatriota Matteo Arnaldi, o que poderá ser uma vantagem a nível físico. Quanto ao alemão Alexander Zverev, número 3 mundial, vai tentar pela segunda vez levar para casa o troféu parisiense. No entanto, a história diz que as últimas derrotas de Zverev foram diante de tenistas italianos e Flavio Cobolli foi um deles. Ainda assim, e no confronto direto, a vantagem é de Zverev por 3-1.
2: A final do torneio de Roland Garros em Paris começa a esta hora.
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12: Como sobremesa, muita música para ouvir aqui nesta tarde de domingo, na M80, de longe, a música da sua vida, mas este fim de semana é só em português.

Se calhar não conhecia esta das Just Girls. Chama-se A Vida Te Espera. Estamos só com música nacional este fim de semana na rádio. A próxima é dos Rádio Macau, que estão de volta aos palcos, e o público respondeu a isto bem depressa. A banda já esgotou duas datas no Coliseu dos Recreios em Lisboa, portanto, para ver 30 de setembro e 2 de outubro. Depois há mais um concerto para ver no Porto. Portanto, Lisboa esgotado, agora só restam bilhetes para o Porto, para o Coliseu, no dia 15 de outubro. Vamos ouvi-los a seguir com Há Dias Assim, depois junto também a Marcos 2, é já um clássico de Salvador Sobral, e os tais de Carlão, há também Delfins e Expensive Soul. Continuo desse lado que está muito bem e espero que passe uma boa tarde de domingo ao som da música da sua vida em português.

0: Atenção, fãs dos Genesis, está a chegar a Lisboa uma noite muito especial. Genesis Tribute One Night with Orchestra, a banda de Martin Levac e Nick de Virgilio, acompanhada pela Orquestra Sinfónica de Lisboa, celebram música dos Genesis. Isto promete, é uma noite única de fusão do rock com o sinfónico. Se ficou interessado, tome nota da data, é dia 9 de junho, portanto está quase a chegar. É no Coliseu de Lisboa, às 9h30. Os bilhetes estão à venda em coliseulisboa.com e bol.pt. É de facto uma noite única, provavelmente inesquecível, onde a força do rock progressivo se encontra com aquela grandiosidade de uma orquestra sinfónica. Portanto, uma grande celebração da música intemporal dos Genesis. Não perca isto. A seguir, Maria Albertina dos Humanos e também os Mlerif Dada. Será que ainda se lembra do Zuvis Emanovi?
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7: Boa tarde. Uma pessoa morreu, 5 ficaram feridas, 2 delas com gravidade, em Israel, este domingo, na sequência de um ataque de um homem em 3 locais diferentes de Israel, mas todos eles próximos da fronteira com o colonato da Cisjordânia, ocupado pelas forças israelitas. O atirador acabaria por ser abatido pela polícia, de acordo com as autoridades. Autoridades que tentam ainda perceber os motivos deste ataque. Israel, que bombardeou o Líbano pela primeira vez desde o novo acordo de cessar-fogo, foram atingidos subúrbios do sul de Beirute, que são dominados pelo Hezbollah. Os residentes, de acordo com a Associated Press, ouviram 3 explosões. A produção de petróleo vai aumentar. A Organização dos Países Exportadores de Petróleo decidiu subir a produção em julho para 188 mil barris por dia. Em comunicado é referido o compromisso com a estabilidade do mercado petrolífero, que tem sofrido oscilações nos preços devido ao conflito no Médio Oriente. No caso do barril de Brent, que serve de referência para os preços de gasóleo e gasolina em Portugal, a matéria-prima está a valer menos do que no início do conflito no Irão, está agora na casa dos 93 dólares o barril. A semana que agora começa pode trazer de novo o calor. As máximas podem aproximar-se dos 40 graus a partir de quinta ou sexta-feira, com o tempo quente a prolongar-se até domingo. É o que explica a meteorologista Paula Leitão.
8: Na sexta-feira já há temperaturas bastante mais elevadas do que agora. Temos 38 graus previstos em Évora e 37 em Beja para quinta e para sexta-feira. Lisboa já com temperaturas acima dos 30 graus na quinta e na sexta-feira. E no Porto também a temperatura a subir para os 28 graus na quinta-feira e depois a manter-se alta nos dias seguintes.
7: Podem ser emitidos avisos de tempo quente, é certo, no final da próxima semana, mas o IPMA não antecipa uma nova onda de calor.
8: O que estamos a prever é que a temperatura suba ao longo da semana, que se mantenha elevada sexta, sábado e domingo, eventualmente com um aviso de tempo quente, e depois a partir de segunda-feira volta a haver uma descida da temperatura. Portanto, não há estabelecimento de uma onda de calor. Há um fim de semana com temperaturas mais altas e eventualmente poderá haver situação para aviso de tempo quente durante o fim de semana.
7: O tempo mais quente a estar de regresso no final da semana.
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6: Boa tarde, bom domingo. Estamos num fim de semana todo dedicado à música portuguesa e, claro, agora não é exceção. Começamos com Popless, grande memória dos GNR, e depois juntamos o marido das outras, ou os maridos das outras, com Miguel Araújo. São as duas primeiras, depois das três, neste fim de semana de música portuguesa, aqui na M80. Boa tarde.

0: Música de Miguel Araújo, este Os Maridos das Outras, a fechar mais uma sequência neste fim de semana de música portuguesa. 24 de julho, por acaso está lá por cima, mais a norte, é? Ainda bem, porque vamos ter uma grande festa M80, dia 24 de julho, no UAU.
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0: Lisboa, Miguel Gameiro, a fechar-se a sequência grande na M80. A próxima não é grande, mas vai valer a pena de certeza ouvir, porque vai ter Rui Veloso, um dos temas que eu mais gosto, chama-se Cavaleiro Andante. Para começar mais uma sequência, juntamos ainda Chutos e Pontapés, Táxi, Quinto do Bill, Susana Félix e Pesticida.
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1: Boa tarde. Os países exportadores de petróleo decidiram aumentar a produção de barris. Decisão comunicada este domingo. Em julho serão produzidos 188 mil barris de petróleo por dia. Os países exportadores dizem estar firmes no compromisso pela estabilidade do preço do petróleo no mercado petrolífero, que tem sofrido com as oscilações na sequência do conflito no Médio Oriente. E no Médio Oriente, precisamente, Israel atacou pela primeira vez o Líbano desde o mais recente acordo de cessar-fogo. Os residentes da área bombardeada, o sul da capital Beirute, ouviram três explosões. As zonas atacadas são dominadas pelo grupo Hezbollah. Em Israel, este domingo, um ataque de um homem, entretanto abatido pela polícia, fez um morto e cinco feridos, dois em estado grave. O ataque aconteceu em três pontos diferentes, mas próximos da fronteira entre Israel e a Cisjordânia, colonato ocupado por Israel. As autoridades investigam e tentam perceber as motivações deste ataque. Todos os anos, em Portugal, são desperdiçados quase 2 milhões de toneladas de alimentos. O número é avançado pela Associação Ambientalista Zero. Francisco Ferreira, é o presidente da associação, lembra os números que devemos ter em conta antes de irmos às compras.
2: Tudo somado, temos realmente perto de 200 quilogramas por habitante por ano de desperdício alimentar. Estarmos a falar de perto de um quilo por dia, por pessoa. Obviamente, isto ao longo de toda a alimentação que nós fazemos. Quando temos em Portugal pessoas que não têm o suficiente para garantir as suas necessidades de nutrição.
1: Assinala-se este domingo o Dia Mundial da Segurança Alimentar. O final da semana irá marcar o regresso do calor, com as máximas a superarem os 30 graus, sobretudo a partir de quinta-feira. É o que nos explica agora a meteorologista Paula Leitão.
3: Na sexta-feira já há temperaturas bastante mais elevadas do que agora. Temos 38 graus previstos em Évora, 37 em Beja, para quinta e para sexta-feira. Lisboa já com temperaturas acima dos 30 graus na quinta e na sexta-feira. E no Porto também a temperatura a subir para os 28 graus na quinta-feira e depois a manter-se alta nos dias seguintes.
1: O calor estende-se para o fim de semana, mas não está previsto uma onda de calor semelhante à vivida em maio.
3: O que estamos a prever é que a temperatura suba ao longo da semana, que se mantenha elevada sexta, sábado e domingo, eventualmente com um aviso de tempo quente, e depois a partir de segunda-feira volta a haver uma descida da temperatura. Portanto, não há estabelecimento de uma onda de calor. Há um fim de semana com temperaturas mais altas e eventualmente poderá haver situação para aviso de tempo quente durante o fim de semana.
1: As temperaturas voltam assim a descer na segunda quinzena de junho.
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1: Mais uma vez, boa tarde, eu sou o Francisco Gil. Daqui a pouco vou-te falar do regresso do Show Me The Money. Antes disso, continuamos este fim de semana de música portuguesa com as duas primeiras desta hora. Dança Nua do Zé

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Combinado? Daqui a pouco há Ricardo Azevedo neste fim de semana português.

0: chegar a ti, Rita Guerra. É tão bonito este tema. Mais uma sequência que termina, mas mais uma que começa. A seguir com o Radar Gaddafi, Maria Clementina, a João Pedro Paes. Convidamos também Manuela Moraguetes, Delfins e falamos depois, Paulo Gonzo.
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2: Boa tarde, com promessa de calor. Assim começa a semana, as máximas vão estar altas, sobretudo a partir de quinta-feira. O resumo é feito pela meteorologista Paula Leitão.
3: Na sexta-feira já há temperaturas bastante mais elevadas do que agora. Temos 38 graus previstos em Évora, 37 em Beja, para quinta e para sexta-feira. Lisboa já com temperaturas acima dos 30 graus na quinta e na sexta-feira. E no Porto também a temperatura a subir para os 28 graus na quinta-feira e depois a manter-se alta nos dias seguintes.
2: O calor irá manter-se para o fim de semana, o próximo fim de semana, mas isso não significa onda de calor.
3: O que estamos a prever é que a temperatura suba ao longo da semana, que se mantenha elevada sexta, sábado e domingo, eventualmente com um aviso de tempo quente, e depois a partir de segunda-feira volta a haver uma descida da temperatura. Portanto, não há estabelecimento de uma onda de calor. Há um fim de semana com temperaturas mais altas e eventualmente poderá haver situação para aviso de tempo quente durante o fim de semana.
2: As temperaturas voltam a cair na segunda quinzena de junho. Um homem desapareceu este domingo no rio Guadiana. O desaparecimento aconteceu no concelho de Mértola, mais concretamente em Azanhas do Guadiana. O alerta foi dado antes da uma da tarde. De acordo com a Polícia Marítima, este homem, entre os 30 e os 40 anos, estava a banhos, pediu ajuda e acabou por desaparecer. Kim Antonelli venceu o Grande Prémio de Fórmula 1 do Mónaco. O piloto da Mercedes partiu da primeira posição da grelha de partida, venceu a corrida ao fim de 78 voltas. Lewis Hamilton, piloto da Ferrari, ficou em segundo lugar, a fechar o pódio. Terceiro lugar para Isaac Kadjar, piloto da Red Bull. Com esta vitória, Kim Antonelli reforça a liderança isolada na classificação geral de pilotos. Um Grande Prémio do Mónaco que teve desistências sonantes. Max Verstappen não conseguiu sair da grelha de partida. Desistiram também Lando Norris e, devido a acidente, Charles Leclerc. Acidente que fez com que a corrida estivesse parada meia hora. 17 milhões de euros. É esta a proposta que o Alverca tem em mãos pelo defesa central francês Bastien Maupuy. De acordo com o jornal Record, a proposta é feita pelos alemães do Borussia de Dortmund. Metade do passe do defesa central pertence ao Alverca, a outra metade aos ingleses do Wolverhampton. O futebolista é representado pelo empresário português Jorge Mendes. Na temporada que terminou em maio, Bastien realizou 32 jogos ao serviço dos ribatejanos.
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13: Olá, olá, cá estou para ficar consigo até às 6 da tarde neste domingo. É mais um dia deste fim de semana muito especial. Continuamos a tocar música portuguesa em vésperas do 10 de junho, dia de Portugal, de Camões e das comunidades portuguesas. E cá está então mais um clássico da música cantada em português, o grande António Variações com Estou Além.

0: A banda portuguesa que vai regressar aos palcos com a EM80, 3 concertos já anunciados, 2 deles já com datas esgotadas, portanto vamos esperar que os Rádio Macau marquem muitos mais, não é? Claro que eles também tinham que passar aqui pela EM80 neste fim de semana, nesta reta final do fim de semana em que celebramos o talento nacional, artistas que levaram a nossa língua mais longe, músicas que nos acompanham em todos os momentos. A seguir, as Amarguinhas.
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0: Luz, entre aspas, na M80, a banda da Viviane, que a propósito já foi convidada do nosso podcast do Camarim. Estive à conversa com ela há uns dias, o episódio vai sair brevemente, vale a pena acompanhar. A Viviane tem boas histórias para contar, nomeadamente também dos tempos em que esteve nos, entre aspas. E pronto, com esta me despeço, daqui a pouco ainda trago The Weasel. Bom resto de fim de semana e cá nos encontramos amanhã às 11. Até amanhã.
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9: Dia de Portugal é dia 10 de junho, mas a M80 está sempre um passo à frente e, portanto, bem-vindo ao fim de semana temático, só com as músicas portuguesas da sua vida, de longe as melhores.
10: No ar, Paulo Fialho.
9: 7 de março, na versão dos Amor Eletro, para começar, daqui a pouco, claro, e depois Alcolemia, não sei se merece. Venha daí até às 8, vai ser uma viagem bonita.

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Daqui a pouco há 6 músicas non-stop e os gifts para começar.

0: Jorge Palma e o Bairro do Amor, no final de 6 músicas seguidas. Fim de semana de música portuguesa, bem-vindo ao fim de semana M80 Portugal. Até à meia-noite de hoje é essa a música que privilegiamos, os artistas, as bandas, as músicas cantadas em português de Portugal, em português do Brasil, enfim, música portuguesa feita em Portugal. Chutes e Pontapés, O Mundo ao Contrário, Os Azeitonas, Quem És Tu Miúda e Bambu Beat, Direito ao Sul. Estas são algumas das músicas que o levam até às 7. Boa viagem, bom passeio, bom fim de semana.
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9: E há mais música para lhe dar na M80, a continuação de um ótimo domingo, o resto de um bom fim de semana, este temático na M80. São as músicas portuguesas da sua vida e vem aí mais uma, o GNR, daqui a pouco.

0: grupo de baile, nem o 80, este Pacholi, num fim de semana 100% música nacional. 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

0: Miquel Solnado e Joana Alegre. E agora? Bom, e agora é fácil de contar. Eu sou a Paula Fialho, estou de saída, volto para a semana, porque entretanto vou gozar uma semaninha de férias. Ainda não é agora que se vê o livro de mim. E ainda bem. Beijinhos, fique bem. Às 8 está por cá Ana Lucas e eu deixo-lhe a Game B Carminho. O amor é assim, os delfins, um só céu.
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1: Bom dia, Moqueta. Sim, bastante na bela canção.
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11: Muito boa noite, a partir de agora é comigo. Vamos juntos até às 10 com De Longe, a música da sua vida. Esta hora começa com uma das minhas preferidas, Ornato Violeta com Ouvi Dizer.

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seres humanos na M80, de longe, a música da sua vida. 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O David Fonseca é o nosso convidado especial.

0: Pois é, David Fonseca vai lá estar. 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Daqui a pouco há os golpes e Rui Pregal da Cunha com Vá lá, senhora, é isso, vá lá, senhora, vamos à festa!
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0: Luz Vaga, Mesa e Rui Reininho na M80, de longe, a música da sua vida. Obrigada pela preferência. Espero que esteja a gostar deste fim de semana dedicado às músicas portuguesas, dedicado a Portugal. Não tarda, está aí o Dia de Portugal. Vamos lá celebrar a nossa bandeira. 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
2: Muito boa noite e bom resto de domingo, não é? A semana está quase a começar, boa semana também. Espero que esteja a gostar deste fim de semana dedicado a Portugal e às músicas portuguesas. À Santa Maria, eu sei, tu és...

0: Esperemos então pela próxima sexta-feira. Bossa ensina M80 de longe, a música da sua vida. 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Daqui a pouco há excesso. Eu volto mais daqui a pouco. Depois, temos também 10 Pissiga.
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0: É o Amor Errante, Diva na M80, de longe a música da sua vida. Espero que tenha gostado deste fim de semana dedicado a Portugal. Vem aí o Dia de Portugal, não é? Para celebrarmos a nossa bandeira. Também dizer que eu volto no próximo fim de semana, sábado às 8 da noite. Fico por aí, tenha uma excelente semana. Daqui a pouco há Paulo Gonço com Acordar, também entre aspas. Fique ligado na M80. Pode também acompanhar-nos no nosso Instagram M80 Rádio. Boa semana. 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
4: No ar. Olá, muito boa noite, um bom final de domingo, já estou de volta e é comigo que vai ficar nas duas últimas horas deste fim de semana só de música portuguesa. Aposto que as sabe todas de cor, pelo menos o refrão. Se for como eu, sabe o refrão de certeza. Vamos começar com os Táxi e depois recebemos a Susana Félix.

Susana Félix, Mais Olhos que Barriga, música que em tempos fez parte do genérico da novela Tempo de Viver, que foi exibida pela TVI entre 2006 e 2007, se não me falha a memória, na M80. Continuamos o fim de semana de música portuguesa a seguir, com muitas seguidinhas. O grande Jorge Palma passa por cá, também Felipe Gonçalves, os Ritual Tejo, mas começamos com uma música que eu gosto muito, muito mesmo. É a Diana Basto e Grita Sente. Vamos cantá-la juntos? Vamos a isso. Boa noite, bom final de domingo.

0: Agora faço eu. São os que o Sundalola dançam no Ambo e fecham as 6 músicas seguidas na M80. Agora vamos falar de outra dança, a dança da festa da M80 Teen Spirit. Está quase aí. É no próximo dia 24 de julho que vamos celebrar os 19 anos da M80 com uma grande festa que vai ser inesquecível. É uma festa que vai marcar o fim da adolescência e tenho a certeza que toda a gente quer fazer parte desta noite que vai ser então inesquecível. Sexta-feira, 24 de julho, anote no calendário, a M80 vai celebrar 19 anos no UAU em Vila Nova de Gaia. A seguir, na M80, vamos voltar à música portuguesa, Blackout, a Sinfonia do Amor. Recebemos Sitiados com o Circo e ainda passa por cá os Azeitonas, eles vão dizer Tonto por Ti. Boa noite, bom final de domingo.
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5: Vamos a isto, é a última hora deste fim de semana só de música portuguesa na M80, de longe a música portuguesa da sua vida. A seguir vamos até à Lua com o Pedro Abrunhosa.

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Dominó. Os grandes GNR também tinham de passar por cá neste fim de semana na M80, só de música portuguesa. Agora falamos de outro jogo, não é do Dominó. Vamos falar do jogo do Show Me the Money. Aposto que já deve ter ouvido falar por aí nos últimos dias do Show Me the Money. Ora bem, o jogo está de regresso dia 19 de junho e vamos voltar às origens, ou seja, agora os telefonemas, quando forem feitos, têm que ser atendidos até ao quinto toque e têm que gritar Show me the money para poder ganhar o prémio que está em jogo. 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Sexta-feira, 19 de junho, entre as... Ai, pera lá, que a hora mudou, onde é que isto anda? Penso que entre as 2 e as 3 da tarde, é isso mesmo, 2, 3 da tarde, a nossa Vera Fernandes vai fazer o telefonema. A seguir, na M80, vamos avançar para as 6 músicas seguidas sem interrupções. Continuamos com música só portuguesa até à meia-noite. Ouvimos daqui a pouco uma das minhas favoritas dos Heróis do Mar, Paixão. Boa noite, bom final de domingo.

vou conseguir dizer. Três tristes tigres, o mundo a meus pés. E fecham assim as seis músicas seguidas na M80. O meu nome é Cláudia Macedo, estou de saída, volto no próximo fim de semana até à meia-noite. Continuo a aproveitar este fim de semana só de música portuguesa. Trago a seguir Expensive Soul com uma grande verdade: o amor é mais.

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